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0: MC Fran, okay. Davi Kenaipe, Luísa Sonza, ai Calica, Gabriel do Bore, tá ligado?
1: Caralho, essa Luísa é foda, me apaixonei.